Maravilha, meu irmão! Estamos aqui novamente com todos os oyentes de la 93.5. Estamos aqui agradecidos ao Senhor para estar apresentando esta programação, Una Voz de Alerta. Quero agradecer a meu irmão, meu companheiro Samuel, que está aí escuchando em José Ocampo. Gracias, mi hermano, por tu mensaje. Enseguida estaremos escuchando ahí si tú envías un audio, saludando a todos los oyentes. Y aquí con el diácono Gabriel, queremos meditar en una palabra del Señor en el Evangelio de Juan 3, el capítulo 3, del versículo 1 al 6. Hermano diácono Gabriel, vamos a estar meditando.

Essa história é muito linda. Uma certa vez Jesus curou 10 leprosos de uma vez. Mas sabe o que acontece? Só um voltou. Só um voltou para agradecer. Quantos são agradecidos? Porque Jesus entrou na sua casa.